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3: Santo Padre, os fiéis de língua portuguesa desejam testemunhar-lhe afeto filial e fidelidade sincera e rezam por todas as intenções do seu ministério apostólico universal. Ao final da audiência, cantaremos a oração do Pai Nosso em latim. Depois, o Santo Padre concederá a bênção apostólica, de modo especial às crianças, aos idosos e aos doentes. Abençoará também os rosários e demais objetos de devoção que cada um traz consigo. Leio agora um resumo da catequese que o Santo Padre acaba de pronunciar. Continuando o ciclo de catequeses sobre os documentos do Concílio Vaticano II, hoje iniciamos a reflexão sobre a Constituição Pastoral Gaudium et Spes, que trata da relação da Igreja com o mundo contemporâneo. O texto conciliar inicia declarando que a comunidade dos discípulos de Cristo sente como próprias as alegrias e as esperanças, as tristezas e as angústias dos homens de hoje, sobretudo dos pobres e de todos aqueles que sofrem. Esta proximidade com a humanidade possibilita uma leitura mais profunda dos acontecimentos e da própria revelação, recordando ao mesmo tempo que é dever da Igreja investigar a todo o momento os sinais dos tempos e interpretá-los à luz do Evangelho. Assim, ela busca responder, de modo adaptado em cada geração, às eternas perguntas dos homens acerca do sentido da vida. Agora, o Santo Padre saúda em italiano os fiéis de língua portuguesa.
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